0: Isso, seguindo São Paulo, Thiago Hemisfério.
1: UCC, Pima, South Ronald Court, okay.
0: All right, 2314.